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E na primeira hora deste nosso programa de hoje vamos ter os temas seguintes. Daqui a alguns instantes o Almanac de Ouvido, um programa da RDP Internacional sobre superstições, e hoje o Norte nas superstições. Logo a seguir vamos ao Fado, o melhor do Fado, com o álbum Nova Biografia do Fado de 2002. Depois Vou Ali Já Venho, um programa também da RDP Internacional, um passeio hoje até ao Passadiço do Sistelo, no Minho, no Conselho dos Arcos de Valdevez. E para terminar a primeira hora deste nosso programa de hoje, vamos à música Grandes Êxitos da Música Portuguesa, com o álbum 100 Grandes Vedetas, de 1997. Mas para já vamos ficar com os cantares populares portugueses e um tema popular da zona da região do Baixo Alentejo, interpretado pela Brigada Vítor Jara, um excerto do álbum Quem Sai aos Seus, de 1981. Vamos ouvir então o tema do Baixo Alentejo, Bago

0: Bago de Milho, um tema popular do Baixo Alentejo, aqui numa interpretação da Brigada Vítor Jara.
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0: Duas frequências da Rádio Occitânia aqui na região Occitânia. Passamos ao Almanac de Ouvido, um programa da RDP Internacional sobre superstições e hoje as superstições ligadas ao Norte.
2: Hoje, no Almanac de Ouvido, abrimos uma página onde encontramos as superstições, mas a Norte. O que é que há para dizer sobre isto é o que queremos saber, Mafalda Lopes da Costa. O Norte nas superstições.
3: Exatamente, ou seja, no mundo das superstições existem várias qualidades ou defeitos associados às diferentes direções da bússola. O Norte é, de entre todas elas, a que menos sorte se associa. Talvez porque, no hemisfério norte, este ponto cardeal está associado com o tempo frio, com o tempo de pousio das colheitas e também de retiro dos homens. E acredita-se que o lado norte das igrejas ou cemitérios são os locais menos aprazíveis para celebrações, pois são os chamados lados da sombra, ou até ensombrados. E daí se reservar a porta sul das igrejas para a entrada de noivos ou de crianças para batizar. E a existir, a porta norte deverá ser apenas utilizada para expulsar demónios e demais espíritos malignos. Existe, no entanto, uma superstição em que o norte traz sorte. Diz-se que um viajante deverá sempre começar a caminhada em direção a norte e dando 3 passos nessa mesma direção, ou seja, para norte.
2: Curioso, nunca tinha pensado nisto. É também para isto que existe o Almanac de Ouvido. São lendas, superstições, tem tudo lugar aqui.

0: Eu vou ao norte, uma interpretação aqui do grupo UHF. É melhor ir ao norte do que perder o norte.
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0: Rádio Occitanie, programa Lusitânia. Continuamos, vamos ao fado com o melhor do fado e o álbum Nova Biografia do Fado de 2002. Para começar, a voz de Camané. Camané que nos interpreta o tema Se ao menos houvesse um dia.

0: Mafalda Arnaud cantando Fausto com este tema intitulado Lusitânia.
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0: Rádio Occitanie, programa Lusitânia. Continuamos com o fado e o álbum Nova Biografia do Fado, um álbum de 2002. Agora uma canção de 2001, interpretada por Kátia Guerreiro, o tema intitulado Asas.

Play Guitar, um tema interpretado por Paulo Bragança. A música é de José Cid e Paulo Bragança e a letra trata-se de um poema de García Lorca, um dos maiores poetas espanhóis de todos os tempos, assassinado pelas tropas do Franco durante a Guerra Civil de Espanha. Vamos continuar agora com a Cristina Branco em Corpo Iluminado.

0: Cristina Branco, com o tema Corpo Iluminado, trata-se de um poema de David Mourão Ferreira. A música é do Custódio Castelo.
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0: Rádio Occitanie, programa Lusitânia. Continuamos agora com o Voli Já Vem, um programa da RDP Internacional que nos vai levar hoje até ao Minho para conhecer melhor no passadiço do Sistelo, perto dos arcos de Valdevez.
2: O trilho dos passadiços de Sistelo é um excelente passeio para toda a família. Tem cascata, praia fluvial, contacto com a natureza e a obra do homem, a paisagem cultural formada por socalcos e classificada como património nacional. A extensão do trilho circular é de pouco mais de 2 km e desdobra-se por um passadiço de madeira e antigos caminhos rurais, sempre a acompanhar o rio Vez.
3: É excelente, é brilhante este percurso, é ótimo. E cada recantinho e cada recuperação que fizeram aqui dos passadiços está excelente.
4: Para fazer a praia fluvial também lá embaixo, no início do trilho dos passadiços, tem ali uma praia que foi, é onde se atravessa o dique, não é? É ótimo.
2: Ernesto e Anabela Martins estavam de regresso a Lugar da Igreja, uma das aldeias da freguesia de Sistelo. A praia fluvial, o dique, é quando estamos mais próximo do rio, porque parte do trilho é na encosta do Vale Profundo, alguns metros acima do leito do rio Vez. Até passamos ao lado de uma cascata.
5: Faz ali um jogo de luzes entre a água e a atmosfera envolvente, engraçado. Nós estamos a ver num ponto intermédio, porque os passadiços passam mais ou menos a meio, mas se medirmos do fundo, então na linha de água, ao topo, em uns 20 metros será seguramente.
2: Fernando Marques recebe os visitantes no chamado Castelo de Sistelo, uma casa construída há 140 anos e inspirada numa fortaleza. Hoje dá a conhecer o património físico e cultural de Sistelo, nomeadamente a paisagem de eiras ou socalcos conquistada pelo homem há montanha para a agricultura. Parte do percurso do trilho dos passadiços de Sistelo acompanha estes terrenos agrícolas. Algumas das pequenas parcelas são hortas da economia de subsistência da população local. Com o incremento do turismo, os visitantes também saboreiam os produtos de produção própria. Um dos pratos principais é a posta de cachena, que Marlene Rodrigues serve no restaurante Antiga Mercearia e Café da Avó, a Timélia.
6: Que é uma posta que é grelhada e servida com arroz de feijão. Feijão terrestre, que é o feijão que é semeado aqui nos nossos campos, um feijão muito pequenino, a cor acastanhada, e é um feijão que nós usamos no nosso arroz ou na sopa.
2: Calorias que aconselham a prolongar o trilho dos passadiços de Sistelo, até, por exemplo, aos passadiços das Lagoas de Vez, cerca de 8 km depois. Os dois trajetos integram a Ecovia do Vez, numa extensão de 34 km até Arcos de Valdevez, a sede do concelho.

0: Vai ao Minho, aqui numa interpretação do grupo, do trio, os Boêmios.
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0: Radio Occitanie, programa Lusitânia. Vamos agora à música com os grandes êxitos da música portuguesa e o álbum Sem Grandes Vedetas, de 1997. Primeiro tema, Menina, estás à janela. Bom, é uma grande interpretação do Vitorino. Vamos então ficar com ele.

0: José Cid, a rosa que te dei, um dos seus maiores êxitos. Ficamos com mais um sinal da nossa estação.
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0: Rádio Occitânia, programa Lusitânia. Continuamos com este, o melhor da música portuguesa e os grandes êxitos da canção portuguesa. Estamos nos anos 1970. Ficamos agora com a voz do Paco Bandeira, que nos canta É Por Isso Que Eu Vivo.

0: Paco Bandeira, é por isso que eu vivo. Depois do Paco Bandeira, Sérgio Godinho, o primeiro dia.
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Sérgio Godinho, o primeiro dia. E para finalizar este espaço dedicado aos grandes êxitos da música portuguesa, Frei Armando da Câmara, Jesus.

Rádio Occitanie, programa Lusitânia, segunda hora com os temas seguintes. Daqui a alguns instantes o Voli Já Vem, um programa da RDP Internacional, e hoje um passeio até ao Ribatejo para conhecer a praia fluvial de Constância, no distrito de Santarém. Logo a seguir, artistas portugueses recordistas de vendas. Hoje com a Dulce Pontes, que já vendeu mais de 3 milhões e meio de discos no mundo e sobretudo em Portugal. Depois, a crónica do Manuel Leal, que nos vai levar hoje a falar das carquejeiras. Estamos no Porto no século XIX e no século XX. E para terminar este nosso programa de hoje, esta segunda hora, o Top Portugal 2026, o melhor da música portuguesa, as mais ouvidas atualmente. Mas antes, o Canta Portugal, com os famosos duetos Gisela João e Ciro, que nos interpretam Rio de Água.

0: Ciro e Gisela João com este tema Rio de Água.
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0: Rádio Occitanie, programa Lusitânia, mais outro tema neste nosso programa de hoje. Vou ali já venho, um passeio hoje pelas praias fluviais, um programa da RDP Internacional, e hoje vamos conhecer, ou talvez visitar novamente, a Praia Fluvial de Constância, no distrito de Santarém, no Ribatejo.
2: Camões tem agora muito com que se entreter. A estátua de Lagoa Henriques, próximo do Mirador do Zezer, contempla agora a nova praia fluvial de Constância. Fica umas dezenas de metros antes da foz com o Tejo. Uma área muito grande da margem esquerda do rio Zezer, desde a ponte metálica, tem um areal extenso e parte foi coberto com areia. Percebe-se logo pelos chapéus de colmo. Contrataram dois nadadores salvadores e, junto com os equipamentos já existentes, a praia fluvial tem provocado grande afluência de pessoas. Foi o caso do Paulo Moura. Vive na região de Setúbal, estava de férias nessa zona e aproveitou para uma ida à praia. Falei com ela quando regressava da água.
3: Muito fria. Não vou aconselhar a virem desprevenidos, é muito fria. Nadar lá está a água, é muito fria, mas passado um bocadinho dentro da água, acostuma-se.
2: Pelo bailado que se vê, de quem caminha no meio da água, talvez a maior dificuldade sejam os seixos no leito do rio.
3: Sim, escorrega bastante. Há muitas pessoas que estão a levar os chinelos e mesmo aqueles sapatos próprios para sumir. Acho que é mais aconselhável.
2: A corrente do rio estava preguiçosa, o que permitia a muitas crianças andarem na água. Além dos chapéus colocados no areal, muitas pessoas levaram também proteção para o sol e espalharam-se fora do areal, que tem lotação para cerca de 350 pessoas. A zona de lazer tem várias estruturas de apoio, uma zona com relva, com sombra e até um enorme varandim coberto com plantas, o que é um refúgio nas horas de maior calor. Ajuda a tornar o dia mais agradável, mesmo para quem veio mais cedo, como a Paola e a família.
3: Sim, desde as 10 da manhã, mais ou menos. É agradável, sim. Não está muito calor, acaba por se tornar bastante agradável. Agora eu vou usar a minha prancha de pedal, vou ver se dá para circular mais ali para o fundo, mas há muito espaço.
2: Paola pretendia seguir para próximo da ponte metálica, no sentido contrário da foz, onde algumas pessoas já praticavam atividades náuticas ou simples passeios. Há outros percursos alternativos, o trilho panorâmico do Tejo, com os passadiços a terminarem na outra margem do Zezer. Outra sugestão é uma visita ao Jardim Horto de Camões e na Praça da Vila experimentar um queijinho do céu, um doce conventual. Duas outras alternativas que os mais novos gostam muito, o Borboletário e o Centro de Ciência Viva em Constância.

0: Ela chama-se Tina Joffre e interpretou-nos este tema Constância.
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0: Rádio Occitânia, programa Lusitânia, mais outro tema, artistas portugueses recordistas de vendas. Hoje, Dulce Pontes, que vendeu já mais de 3 milhões e meio de discos, álbuns e singles. Dulce Pontes, vamos ouvir num primeiro tema, a música é do Ennio Morricone, A Brisa do Coração.

0: Os Pontes, as sete mulheres do Minho.
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0: Rádio Occitani, programa Lusitani. Continuamos com os artistas portugueses recordistas de vendas, a Dulce Pontes, mais de 3 milhões e meio de discos vendidos durante a sua carreira, portanto que ainda não terminou, claro. Dulce Pontes, vamos ouvir no tema Filho Azul.

Santos com o tema Filho Azul. E para terminar, vamos ouvi-la noutro tema, agora um fado, o novo fado da Severa do álbum Lágrimas.

0: Novo fado da Severa, numa interpretação da Dulce Pontes nos artistas portugueses recordistas de vendas, mais de 3 milhões e meio de discos, álbuns e singles desde o início da sua carreira.
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0: Rádio Occitanie, programa Lusitânia. Vamos abrir mais uma página neste nosso programa de hoje. A crónica do Manuel é o que nos vai falar hoje das carquejeiras.
3: Bom dia a todos e a todas as ouvintes da Rádio Occitanie a emitir em português neste fim de semana. Hoje vou-vos ler um texto que me emocionou e que diz respeito às carquejeiras, umas mulheres que foram escravas do Porto durante muitos, muitos anos. O drama silencioso e silenciado de mulheres esquecidas que desempenharam uma tarefa fundamental para o desenvolvimento da cidade do Porto. Desde 1928 até 1951, existiram 210 metros na cidade do Porto, onde o trabalho da besta, entre parênteses, foi substituído pelo ser humano. Quem via aquelas mulheres carregadas com 144 molhos de carqueja chamavam-o de ouriços humanos. Mulheres esquecidas e sofridas que durante o século XIX e início do século XX faziam chegar à cidade a carqueja que descarregavam dos barcos acostados às margens do Douro. Numa época em que a sobrevivência era uma verdadeira luta, mulheres de todas as idades viam-se obrigadas a carregar às costas até 60 quilos de carqueja para obterem o sustento diário. A subida assustadora, impossível para os animais de carga, era feita pelas mulheres, que muitas vezes ainda levavam filhos pequenos. A tarefa hercúlea era feita à chuva ou sol, sem folgas nem férias. A carqueja era a sua vida e, por vezes, a razão de um fim prematuro. Estas mulheres escravas, dobradas pelo peso da carqueja e da sua condição social, calcorreavam calçadas, ruas, vielas e ruelas da cidade do Porto, percorrendo distâncias de 5 km ou mais no desempenho de um árduo trabalho que permitia que se cozesse pão, se acendessem fogões de lenha ou se aquecessem as lareiras das casas mais abastadas da cidade nevoenta e fria. Um trabalho duro e desumano, num sacrifício ignorado e esquecido, estas supermulheres de antigamente. Agradeço à senhora Arminda Sousa Deusdado, que escreveu este texto e que eu me permito de repetir aqui na Rádio Occitania. Pensem bem naqueles tempos do século fins de 19 e princípios do século 20 a que muitos de nós assistimos.

0: Mulher da Erva, uma interpretação aqui da Teresa Silva Carvalho.
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0: Rádio Occitanie, programa Lusitânia. Estamos na reta final deste nosso programa de hoje. Vamos ficar com o Top Portugal 2026, o Best Of, as canções mais ouvidas nas rádios em Portugal. Primeiro tema, na voz de Nininho Vaz Maia, Verdade.

Vaz Maia com o tema Verdade no Best of da Música Portuguesa 2026. Continuamos com os vizinhos e o pôr do sol.

0: com o tema Pôr do Sol. Continuamos com a Bárbara Tinoco e ela que nos interpreta Chamada Não Atendida.
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0: Bárbara Tinoco, chamada não atendida no melhor da música portuguesa no Top Portugal 2026. Mais um sinal da nossa estação.
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0: Rádio Occitânia, programa Lusitânia. Os programas em português da Rádio Occitânia, ao sábado de manhã, o Lusitânia, entre as 7 e as 9. Aos domingos, das 7 às 9, está no ar o Olá Portugal, com o nosso colega Luís. E ao domingo à noite, entre as 20 e as 22, o programa Lusitânia. Continuamos com o Top Portugal 2026, o Best Of, as canções mais ouvidas nas rádios em Portugal. Agora a voz de Nuno Ribeiro, em Saloia.

0: Olá, Solidão, com os 4:30 para terminar este Best Of do Top Portugal 2026.
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0: Rádio Occitanie, programa Lusitânia. Assim chegamos ao final deste nosso programa de hoje. Muito obrigado por nos terem prestado atenção e, no que me diz respeito, até breve.